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8: 21 horas e 37 minutos.

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2: 22:49.
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4: 23 horas e 11 minutos.

0: melhor que nós dois, hein, Simone Mendes?
1: Hugo Henrique, coisa linda.
0: Palmas pra Simone aí, São Paulo. Muitas palmas.
1: Tchau, São Paulo, obrigada.

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1: 23:24.
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1: 0 hora e 4 minutos.

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2: 0 hora e 26 minutos.

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2: 1:33.
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0: 2:53.
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0: 3:05.
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1: 3 horas e 8 minutos.

0: E aí, parceiro, como é que tá o coração?
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1: 4 horas e 48 minutos.

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0: 6:04.
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0: Oração da manhã. Em nome do Pai, do Filho e do Espírito Santo. Amém. Senhor, no silêncio deste dia que amanhece, venho te pedir a paz, a sabedoria e a força. Quero olhar hoje o mundo com os olhos cheios de amor. Ser paciente, ser compreensivo, manso e prudente. Ver além das aparências humanas, teus filhos como tu mesmo os vês. E assim, não ver senão o bem em cada um. Cerra meus ouvidos a toda calúnia. Guarda minha língua de toda maldade. Que só de bênção se encha meu espírito. Que seja tão bondoso e alegre, que todos quantos se achegarem a mim sintam tua presença. Reveste-me de tua graça, Senhor, e que no decorrer deste dia eu não te ofenda e te revele a todos. Obrigado, Senhor, por mais este dia. Amém.
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1: Horas e 8 minutos.
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3: Olá, olá, salve, salve, simpatia, boas vibrações pra você aí do outro lado do rádio, tô chegando na sua sintonia, mais uma edição do nosso Clube da Viola, é o clube que mais toca modão no seu rádio, eu sou o Rodrigo Souza, te faço companhia a partir de agora, hein? Vem comigo pra ouvir sertanejo de verdade, sertanejo raiz, modão, sertanejo, matar saudade junto com a gente, mais uma edição do Clube da Viola, começando com Abel e Caim.

João Mulato e Douradinho, só por Deus. Tá chegando mais uma aí, que essa é raiz mesmo, hein? Canta pra gente aí, Tunique Tinoco, Rei do Gado.

0: Caba, pra fechar essa primeira sequência de modão, de sertanejo raiz, pra você que tá ligado, acostumado aqui com o nosso Clube da Viola. Voltamos já já, hein? Continua ligado.
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5: Então, cara.

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3: 6:28.
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5: De volta com o Clube da Viola. Tem música, tem sucesso. Aumenta o volume aí. Tá chegando mais uma sequência com Dino Franco e Moraí. Garça Branca da Serra.

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1: Dorinho, Goiano Valente. Mais um sucesso, mais um modão aqui do nosso Clube da Viola. Quem canta pra gente agora é César e Paulinho com Popurri de Catira.

0: Franco e Moraí, Vida de um Boiadeiro, fechando essa sequência musical aqui do nosso Clube da Viola. Gente, muito obrigado aí pelo carinho, fica ligado, hein? Daqui a pouquinho eu volto trazendo informações.
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2: 6:46.
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2: De volta, mais um bloco, mais uma sequência aqui no nosso Clube da Viola, o clube que mais toca modão no seu rádio. Vamos de música. Tem Lourenço e Lorival, Velha Porteira.

Sérgio Reis, filho adotivo, uma das músicas mais lindas e emocionantes do nosso sertanejo raiz. Agora tem Tião do Pinho e Morenito, o Invejoso.

0: Caim Casca de Boi, pra fechar essa sequência musical do nosso Clube da Viola. Voltamos já já.
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2: 7:05.
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3: Clube da Viola tá de volta no seu rádio, tem música e a gente vai trazer mais uma sequência com Jacó e Jacozinho, o Peão e o Ricaço.

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3: 7:20.
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5: De volta com o Clube da Viola, música, sucesso. Vem comigo, vamos de música, vamos de sucesso pra você ligadinho aqui no nosso Clube da Viola. Agora tem Mococa e Paraíso, o carro.

0: Paulo César e Cristiano, o Vai e Vem do Carreiro. Pra fechar mais essa sequência musical aqui no nosso Clube da Viola, voltamos já já.
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1: E aqui é o Vinícius.
0: Pô, nós estamos aqui para desejar a todos vocês muito sucesso, muita paz e muita música do João Bosco e Vinícius.
1: Com certeza, valeu.

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2: 7:39.
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2: De volta com o Clube da Viola. Tem música, tem mais sucessos, vem comigo. Agora tem Lil e Léo, Berrante de Ouro.

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Louvado seja nosso Senhor Jesus Cristo. Missa do Ascensão ao Senhor, que será celebrada nas seguintes intenções. Pelas almas de sétimo dia, Dejanira Pistolato Poloto, Manuel Soares de Paula, Margarida Ferreira de Paula, Benedito Manuel de Paula, Ulisses Antônio Ferreira de Paula, Teodoro Juvenal Fiamengue, 2 anos, Gilberto Juvenal Fiamengue, Catarina Aparecida Fiamengue, Vanderlei Pedro Bom, Maria Rosa Bernardes Grego, 1 ano, Paulo Henrique Zuanazzi, 2 anos, João Rodrigues Bernardes, 5 anos, Virgínio Rodrigues Bernardes, Pedro Zuanazzi, Dorothy Ferreira Lima Zuanazzi, Sérgio Luiz Zuanazzi, Assunta Savatim, Severino Pistolato, Dário Zaccarelli, 4 anos, Rosalina Zaccarelli, 3 meses, Doraci Zaccarelli, 4 meses, Aneris Zaccarelli, 13 anos, José Alberto de Paula, 4 meses, Benedito de Paula, falecidos da família de Paula, pelas almas do purgatório, Manuel de Nóbrega Ronald de Golias, Sérgio Silva Roncolato, Maria Teodoro da Silva, Pedro Ribeiro da Silva, Marieta da Silva. Em ação de graças a Santa Luzia, Nossa Senhora Aparecida, Maria Madalena, Santa Inês, Nossa Senhora de Guadalupe, Apóstolo São Matias, melhoras para Fausto Correia da Silva, Faustão, e a São Benedito. Aniversariantes dizimistas da semana. Bruna Costa Quezadas de Oliveira, Giacomo Antônio Guerreiro Rodrigues, José Carlos Aqueu, Mariana Valino Boschese, Ezequiel Divino Cavassani, João Vitor Marques Boschese, Ana Maria Felício Maza, Cláudio Topan, Leonardo de Paula Terra, Edivandro José Cassim, Hideraldo Croco, Maria Aparecida Anselmo Bento, Fani Fátima Brante Silva, Nelson Carvalho Pascoalão. Com o canto, iniciemos a Santa Missa.

0: Em nome do Pai, e do Filho, e do Espírito Santo.
1: Amém.
0: O Senhor esteja convosco.
1: Ele está no meio de nós.
0: Queremos também colocar nessa Santa Missa, em ação de graças, a cada um de nós aqui presente. Reservamos esta hora para louvar, para agradecer, para pedir. Pedimos ao Senhor que aumente a nossa fé, que abençoe as nossas famílias, que nos dê saúde, paz e perseverança. Que possamos sair dessa celebração melhor do que chegamos. Também nós vamos celebrar de sétimo dia de Dejanira Pistolato Poloto. Que Deus, a sua infinita bondade e misericórdia, acolha essa nossa irmã no seu reino e dê aos familiares a força e o consolo.
1: Em comunhão com os cristãos do mundo inteiro, celebramos a ascensão do Senhor. Jesus concluiu sua missão, despede-se dos seus e é elevado ao glorificado pelo Pai. A participação na Eucaristia nos incentiva a acolher e testemunhar o apelo de Jesus. Ide e fazei discípulos. Também o tema deste 60º Dia Mundial das Comunicações, preservar vozes e rostos humanos, ressalta a importância de, diante dos avanços tecnológicos, mantermos a autenticidade e a humanidade na comunhão, na comunicação.
0: Ato penitencial. Irmãos e irmãs, reconheçamos os nossos pecados para celebrarmos dignamente os santos mistérios.

0: Deus Todo-Poderoso, tenha compaixão de nós. Perdoe os nossos pecados e nos conduza à vida eterna.
1: Amém.

0: Oremos. Deus Todo-Poderoso, fazei-nos exultar de santa alegria e fervorosa ação de graças, pois na ascensão do Cristo, vosso Filho, nossa humanidade foi elevada junto a vós, e tendo Ele nos precedido como nossa cabeça, nos chama para a glória como membros do seu corpo. Ele que é Deus e convosco vive e reina na unidade do Espírito Santo por todos os séculos dos séculos.
1: Amém. Liturgia da Palavra. Acolhendo os relatos da elevação de Jesus aos céus, Ele que é a cabeça da Igreja, somos conclamados a continuar sua missão na certeza da sua permanente presença entre nós.
2: Leitura dos Atos dos Apóstolos. No meu primeiro livro, o Teófilo, já tratei de tudo o que Jesus ensinou, desde o começo, até o dia que foi levado para o céu, depois de ter dado instruções pelo Espírito Santo aos apóstolos que tinha escolhido. Foi a ele que Jesus se mostrou vivo, depois da sua paixão, com numerosas provas. Durante 40 dias apareceu-lhes, falando do reino de Deus. Durante uma refeição, deu-lhes esta ordem: não vos afasteis de Jerusalém,

0: mas esperai a realização da promessa do Pai, da qual vós me ouvistes falar. João batizou com água, vós, porém, sereis batizado com o Espírito Santo, dentro de poucos dias. Então, os que estavam reunidos perguntaram a Jesus: Senhor, é agora que vais restaurar o reino em Israel? Jesus respondeu: Não vos cabe saber os tempos e os momentos que o Pai determinou com a sua própria autoridade, mas receberei o poder do Espírito Santo, que descerá sobre vós, para serdes minhas testemunhas em Jerusalém, em toda a Judéia e na Samaria, até os confins da terra. Depois de dizer isso, Jesus foi levado ao céu, à vista deles. Uma nuvem o encobriu, de forma que os seus olhos não podiam mais vê-lo. Os apóstolos, que continuavam olhando para o céu enquanto Jesus subia, apareceram então dois homens vestidos de branco, que lhes disseram: Homens da Galileia, por que ficais aí parado, olhando para o céu? Esse Jesus que foi levado para o céu, virá do mesmo modo como vistes partir para o céu. Palavra do Senhor.
1: Graças a Deus.

Leitura da carta de São Paulo aos Efésios. Irmãos, o Deus de nosso Senhor Jesus Cristo, o Pai a quem pertence a glória, vos dê um espírito de sabedoria que vo-lo revele e faça verdadeiramente conhecer. Que ele abra o vosso coração à sua luz, para que saibais qual a esperança que o seu chamamento vos dá. Qual a riqueza da glória que está na vossa herança com os santos?

0: e que imenso poder ele exerceu em favor de nós que cremos, de acordo com a sua ação e força onipotente. Ele manifestou sua força em Cristo, quando ressuscitou dos mortos e o fez sentar-se à sua direita nos céus, bem acima de toda autoridade, poder, potência, soberania ou qualquer título que se possa mencionar não somente neste mundo, mas ainda no mundo futuro. Sim, ele pôs tudo sob os seus pés e fez dele, que está acima de tudo, a cabeça da igreja, que é o seu corpo, a plenitude daquele que possui a plenitude universal. Palavra do Senhor.
1: Graças a Deus.

Os 11 discípulos foram para a Galiléia, ao monte que Jesus lhes tinha indicado. Quando viram Jesus, prostraram-se diante dele. Ainda assim, alguns duvidaram. Então Jesus aproximou-se e falou: Toda autoridade me foi dada no céu e sobre a terra. Portanto, ide e fazei discípulos meus todos os povos, batizando-os em nome do Pai e do Filho e do Espírito Santo, e ensinando-os a observar tudo o que vos ordenei. Eis que eu estarei convosco todos os dias, até o fim do mundo.

Caríssimos irmãos e irmãs aqui presentes, queridos ouvintes da Rádio Educadora FM. Depois de celebrarmos a Páscoa, nós vimos desse tempo pascal algumas das aparições de

Jesus ressuscitado. Vimos também num domingo a celebração de Jesus, o bom pastor. E é interessante que a liturgia da igreja, muito prudente, cada acontecimento ela celebra num dia, num domingo, para a gente celebrar bem aquilo. Hoje nós celebramos a ascensão de Jesus ao céu. No domingo que vem, nós vamos celebrar Pentecostes, a vinda do Espírito Santo. Tudo aquilo que aconteceu no momento, a igreja celebra cada dando destaque a cada um desses acontecimentos, para a gente celebrarmos bem. Então, depois da Páscoa, da sua ressurreição, das aparições de Jesus, hoje celebramos a ascensão de Jesus, a volta de Jesus para o Pai. E nós vimos na primeira leitura que Jesus deixa o Espírito Santo, o mesmo Espírito Santo que estava com ele, ele deixa para os discípulos, ele dá para os discípulos. E isso nós vimos na primeira leitura. Se você quer saber como que eram os primeiros cristãos, lê o Ato dos Apóstolos. Lá fala como os primeiros cristãos se reuniam. Não tinha igreja, não tinha templo, era um grupo pequeno. Se reunia nas casas, as pessoas levavam os pães, abençoava. Hoje tem a Eucaristia, porque imagina cada um trazendo um pedaço de pão, ia cair, né, fragmento no chão. Mas é bonito, porque e a celebração, eles celebravam, as pessoas levavam os mantimentos de casa, colocavam no pé dos apóstolos, depois eles distribuíam para as pessoas, e ali estava a igreja começando. E como Jesus havia deixado o Espírito Santo, Jesus havia soprado sobre eles, ide por todo mundo. E isso a gente vê na festa de hoje, na ascensão de Jesus. Primeiro Jesus convida, abençoa e envia. A ascensão do Senhor significa a elevação de Jesus à glória do Pai. Mas antes dele partir, nós vimos o Evangelho, que ele chama os seus discípulos e diz: ide por todo mundo, fazei discípulos meus todos os povos, batizando em nome do Pai, do Filho e do Espírito Santo. Seria a mesma coisa de dizer: agora a missão é de vocês, eu cumpri a missão que o Pai me deu. E depois ele abençoa, e enquanto abençoava, ele foi elevado ao céu. Não uma despedida, porque ele mesmo havia dito para os discípulos: não vos deixareis órfãos. E se vocês prestarem atenção, no próprio evangelho que nós acabamos de ouvir, ele mesmo disse: eu estarei convosco todos os dias até o fim dos tempos. Interessante, às vezes a gente não percebe tanto, ou não se valoriza tanto, que você, ao ser batizado, você tem o Espírito Santo, você recebeu o Espírito Santo. Pode ser que ele está adormecido dentro de você, mas que você tem, você tem. E mal nenhum te atinge, a não ser que você permita. Ai, eu tenho medo. Ai, aquela pessoa vai fazer mal para mim. Não vai. Olhe nos olhos da pessoa, confia que você tem o Espírito Santo. Você está com medo. Os apóstolos também não estavam na casa com as portas fechadas, com medo. Será que a gente precisa ver Jesus para crer? Ele deixou uma palavra de conforto: felizes aqueles que não viram e acreditaram. Ele não vai te abandonar. A gente que precisa confiar. E o evangelho fala que eles voltaram alegres para Jerusalém,
até receber o Espírito Santo.

que é a festa que nós vamos celebrar domingo que vem, a vinda do Espírito Santo, o nascimento da igreja. Uma vez uma pessoa me perguntou: Frei, mas como que eu sei se o Espírito Santo está agindo na minha vida? Você gostaria de saber também? Porque às vezes a pessoa fala: será que o Espírito Santo está agindo na minha vida? Você quer saber quando o Espírito Santo está agindo na sua vida? Quando sentimos vontade de rezar? Quando perdoamos? Quando fazemos o bem a uma pessoa? É o Espírito Santo que está agindo. O Espírito Santo não age só quando você diz o sim, também quando você diz um não. Quando alguém te convida para você ir a algum lugar que não deveria ir, e você diz não, é o Espírito Santo que está agindo. Porque às vezes a gente faz a vontade dos homens e não a vontade de Deus. Às vezes, para mostrar para o outro que você é forte, que você é homem, você acaba obedecendo o homem e não a Deus. É dizer não também. O Espírito Santo age na tua vida. Não é concordar com tudo. É saber dizer sim, é saber dizer não. Por isso que nós deveríamos pedir sempre: vinde Espírito Santo, o Espírito de sabedoria, de temor, de piedade. O maior testemunho que um cristão pode dar é pelo seu fazer e não pelo seu falar. Porque existem muitas pessoas que falam bonito, que dão palestras bonitas. Eu conheço pessoas que falam: olha, se precisar de mim, eu dou palestra sobre família, sobre isso, sobre aquilo. Eu falei: nossa, é profissional de palestra. Eu dou palestra sobre o amor, eu dou palestra sobre a paz, sobre a oração. Jesus nunca deu palestra de nada. Jesus nunca deu palestra sobre o amor, sobre a paz, sobre a oração. Jesus viveu o amor. Jesus foi do bem. Jesus foi um homem de oração. Então, o fazer vale mais do que o falar. Sabe por que muitas pessoas às vezes não nos seguem? Porque nós falamos demais e fazemos de menos. Quer um exemplo? Eu também, mas vou dar um exemplo da própria comunidade. É que pode acontecer, às vezes a gente precisa tomar bastante cuidado. É um exemplo. Os teus filhos te seguirão, primeiro pelo que você faz, depois pelo que você fala. Porque às vezes você fala muita coisa bonita para ele, mas não faz. Vamos pegar um exemplo? A mãe, o pai chega para o filho e fala: filho, não mente para o papai e não mente para a mamãe. Olha que bonito, hein? Olha que discurso bonito. Então, se você não mentir, você não vai ser castigado. Então, conte a verdade para o papai, conte a verdade para a mamãe. Olha, ensinou bem, não ensinou? Aí toca a campainha. É aquela vizinha chata. Vai lá, fala que a mãe não está. Não, isso acontece lá no Japão. Então, essas coisas. E esse é um de tantos outros exemplos. Tudo que Jesus pediu para fazer, ele fez. Por isso que não tem jeito de atacar. Ele pediu para amar, ele amou. Ele pediu para perdoar, ele perdoou. Ele pediu para visitar, ele visitou. Então o Espírito Santo age quando você abre o seu coração. Age aonde encontra portas abertas, corações abertos. Ninguém é dono do Espírito Santo. Jesus não marca dia para fazer cura. Hoje, aqui no templo de Salomão, vai ter a grande cura às 3 horas da tarde. Não percam. Jesus curou em todos os lugares. O Espírito Santo sopra onde quer. Ele transformou.

0: Transformou a água em vinho em Caná. Ele curou o cego em Jericó. O Espírito Santo age onde quer. Ninguém é dono do Espírito Santo. E ele não se revela pelos estudos. Ele se revela pela fé. Não é quem tem mais estudo que tem mais Espírito Santo. Muito pelo contrário. Muitos estudos correm o risco de ficar vazio de Deus. E para concluir, nos fins dos tempos, quando o Senhor vier em sua glória, os mortos vão ressuscitar e os vivos serão arrebatados. Amém. Creio em Deus Pai Todo-Poderoso,
1: Criador do céu e da terra, em Jesus Cristo, seu único Filho, nosso Senhor, que foi concebido pelo poder do Espírito Santo, nasceu da Virgem Maria, padeceu sob Pôncio Pilatos, foi crucificado, morto e sepultado, desceu à mansão dos mortos, ressuscitou ao terceiro dia, subiu aos céus, está sentado à direita de Deus Pai Todo-Poderoso, onde há de vir a julgar os vivos e os mortos. Creio no Espírito Santo, na Santa Igreja Católica, na comunhão dos santos, na remissão dos pecados, na ressurreição da carne, na vida eterna. Amém.
0: Irmãos e irmãs, a Jesus Cristo que subindo ao céu atrai a todos para si, invoquemos confiantes, dizendo:
1: Cristo elevado ao céu, ouvi-nos. Para que a Igreja encontre sempre novos caminhos de evangelização e assim concretize sua responsabilidade de ensinar e batizar, rezemos:
0: Cristo elevado ao céu,
1: ouvi-nos. Para que nossas comunidades sejam testemunhas qualificadas de tudo o que o Divino Mestre ensinou, centrando nele o seu modo de agir e de viver, rezemos: Cristo elevado ao céu, ouvi-nos. Para que as pessoas que se utilizam dos meios tradicionais de comunicação e das redes sociais sejam mensageiras de bênção e contribuam para que a tecnologia esteja a serviço de relações humanizadas e não seja a força que degrada a voz humana, rezemos: Cristo elevado ao céu, ouvi-nos. Para que ao celebrarmos essa solenidade de ascensão, nós sintamos abençoados por seguir a Cristo, confirmados em nossa fé e esperança, e animados a viver de modo consistente nosso compromisso de batizados, rezemos: Cristo elevado ao céu, ouvi-nos.
0: Tudo isso vos pedimos, ó Pai, em nome de Jesus Cristo, na unidade do Espírito Santo.
1: Amém.

0: Orai, irmãos e irmãs, para que o meu e o vosso sacrifício seja aceito por Deus Pai Todo-Poderoso.
1: Receba, ó Senhor, por tuas mãos este sacrifício, para a glória do seu nome, para o nosso bem e de toda a sua santa igreja.
0: Senhor, na festa, venerável ascensão do vosso Filho, nós vos apresentamos humildemente este sacrifício. Concedei que este intercâmbio de dons sejamos elevados à realidade do céu, por Cristo nosso Senhor.
1: Amém.
0: O Senhor esteja convosco.
1: Ele está no meio de nós.
0: Corações ao alto.
1: O nosso coração está em Deus.
0: Demos graças ao Senhor nosso Deus.
1: É nosso dever e nossa salvação.
0: Na verdade é digno e justo, é nosso dever e salvação dar-vos graças sempre em todo lugar. Senhor Pai Santo, Deus Eterno e Todo-Poderoso, pois o Senhor Jesus, Rei da Glória, vencedor do pecado e da morte, ante os anjos maravilhados, subiu hoje ao mais alto dos céus, constituído mediador entre Deus e a humanidade, juiz do mundo e Senhor do universo. Ele, nossa cabeça, princípio nos precedeu, não para afastar-nos de nossa humanidade, mas para dar-nos a nós, membros do seu corpo, confiança de um dia o seguirmos. Por isso, transbordando de alegria pascal, exulte a criação por toda a terra, também as virtudes celestes e as potestades angélicas proclamam o hino à vossa glória, cantando a uma só voz.

verdade, vós sois santo a Deus do universo, e tudo o que criastes proclama o vosso louvor, porque por Jesus Cristo, vosso Filho e Senhor nosso, pela força do Espírito Santo, dais vida e santidade.

a todas as coisas, e não cessais de reunir para vós um povo que vos ofereça em toda parte, do nascer ao pôr do sol, um sacrifício perfeito. Por isso, ó Pai, nós vos suplicamos, santificai pelo Espírito Santo as oferendas que vos apresentamos para serem consagradas, a fim de que se tornem o corpo e o sangue

Do mesmo modo, no fim da ceia, ele tomou o cálice em suas mãos, pronunciou a bênção de ação de graças e o deu a seus discípulos, dizendo: tomai todos e bebei. Este é o cálice do meu sangue, o sangue da nova e eterna aliança, que será derramado por vós e por todos, para a remissão dos pecados. Fazei isto em memória de mim.

0: Mistério da fé.
1: Anunciamos, Senhor, a vossa morte e proclamamos a vossa ressurreição. Vinde, Senhor Jesus.
0: Celebrando agora, ó Pai, o memorial da paixão redentora do vosso Filho, da sua gloriosa ressurreição e ascensão ao céu. E enquanto esperamos a sua nova vinda, nós vos oferecemos em ação de graças este sacrifício vivo e santo.
1: Aceitai, ó Senhor, a nossa oferta.
2: Olhai com bondade a oblação da vossa igreja e reconhecei nela o sacrifício que nos reconciliou convosco. Concedei que, alimentando-nos com o corpo e o sangue do vosso Filho, repletos do Espírito Santo, nos tornemos em Cristo um só corpo e um só Espírito.
1: O Espírito nos una num só corpo.
2: Que o mesmo Espírito faça de nós uma eterna oferenda, para alcançarmos a herança com os vossos eleitos. A Santíssima Virgem Maria, Mãe de Deus, São José, seu esposo, os vossos santos apóstolos e gloriosos mártires, e todos os santos que não cessam de interceder por nós na vossa presença.
1: Fazei de nós uma perfeita oferenda.
2: Nós suplicamos, Senhor, que esse sacrifício da nossa reconciliação estenda a paz e a salvação ao mundo inteiro. Confirmai na fé e na caridade a vossa igreja que caminha neste mundo, com o vosso servo, o Papa Leão, o nosso bispo Moacir, com os bispos do mundo inteiro, os presbíteros e diáconos, os outros ministros e o povo por vós redimido. Atendei propício às preces desta família que reunistes em vossa presença. Reconduzi a vós, Pai de misericórdia, todos os vossos filhos e filhas dispersos pelo mundo inteiro.
1: Lembrai-vos, ó Pai, da vossa igreja.
2: Acolhei com bondade no vosso reino os nossos irmãos e irmãs que partiram desta vida, Dejanira, e todos os que morreram na vossa amizade. Unidos a eles, esperamos também nós saciar-nos eternamente da vossa glória, por Cristo Senhor nosso. Por ele, dais ao mundo todo o bem e toda a graça.
0: Por Cristo, com Cristo e em Cristo, a vós, Deus Pai Todo-Poderoso, na unidade do Espírito Santo, toda honra e toda glória por todos os séculos dos séculos.

0: nós o vosso reino, seja feita a vossa vontade, assim na terra como no céu. O pão nosso de cada dia nos dai hoje, perdoai as nossas ofensas, assim como nós perdoamos a quem nos tem ofendido. E não nos deixeis cair em tentação, mas livrai-nos do mal.
1: Livrai-nos de todos os males, ó Pai, e dai-nos hoje a vossa paz. Ajudados pela vossa misericórdia, sejamos sempre livres do pecado e protegidos de todos os perigos, enquanto aguardamos a feliz esperança e a vinda do nosso Salvador Jesus Cristo.
0: Vosso é o reino, o poder e a glória para sempre.
1: Senhor Jesus Cristo, dissestes aos vossos apóstolos: eu vos deixo a paz, eu vos dou a minha paz. Não olheis os nossos pecados, mas a fé que anima a vossa igreja. Dai-lhe, segundo o vosso desejo, a paz e a unidade. Vós que sois Deus, com o Pai e o Espírito Santo.
0: Amém.
1: A paz do Senhor esteja sempre convosco.
0: O amor de Cristo nos uniu.

0: Provai e vede como o Senhor é bom. Feliz de quem nele encontra o seu refúgio. Eis o Cordeiro de Deus que tira o pecado do mundo.
1: Senhor, eu não sou digna que entreis em minha morada, mas dizei uma palavra e serei salva.

Oremos. Deus eterno e todo-poderoso, que nos concedeis conviver na terra com os mistérios divinos, fazei que nossos corações se voltem com fervor para o alto, onde está junto de vós nossa natureza humana. Por Cristo nosso Senhor.

0: Amém.
1: Podemos assentar um instante? Quarta-feira, às 19 horas, missa e novena aqui na Matriz. Nós temos um grupo de 15 jovens que desde o ano passado vem se preparando para o batismo. 5 não foram batizados. Para o batismo, para a primeira comunhão e para a crisma. Então vai ser uma primeira turma, não é aquele supletivo, né? Rapidinho. Eles estão desde o ano passado se preparando. E agora, no sábado que vem, na festa de Pentecostes, teremos a missa normal às 5 horas da tarde. Depois teremos a missa às 7 horas da noite também, para esses jovens e familiares e comunidade. Eles vão ser batizados, vão ser crismados e vão ser fazer a primeira comunhão. O bispo já deu autorização para fazer a crisma desses 15 jovens. É a primeira experiência que nós vamos fazer, né, desses jovens do catecumenato, que tiveram um ano de iniciação à vida cristã, que fizeram uma preparação bem diferenciada. Por isso, no sábado à noite, eles vão ser batizados, vão ser crismados e vão fazer a sua primeira comunhão. Mas a missa normal, às 5 horas da tarde, para a comunidade, e às 7 horas da noite, para esses jovens da iniciação cristã. Rezemos por ele, pelos seus familiares, pelos catequistas. Podemos ficar de pé para receber a bênção. O Senhor esteja convosco.
0: Ele está no meio de nós.
1: Abençoe-vos Deus Todo-Poderoso, cujo Filho unigênito hoje subiu ao mais alto dos céus e vos abriu o caminho para onde Ele mesmo está.
0: Amém.
1: Deus vos conceda que o Cristo, assim como se manifestou aos discípulos após a ressurreição, vos apareça em sua eterna benevolência quando vier para o julgamento.
0: Amém.
1: E vós, crendo que o Cristo está sentado com o Pai à sua glória, possais experimentar conforme sua promessa a alegria de permanecer com Ele até o fim dos tempos.
0: Amém.
1: E a bênção do Deus Todo-Poderoso, Pai, Filho e Espírito Santo, desça sobre vós e permaneça para sempre.
0: Amém.
1: Um bom dia a todos, ide em paz e o Senhor vos acompanhe.
0: Graças a Deus.

acabamos de transmitir a missa diretamente da paróquia Nossa Senhora da Conceição de Tanabi. 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

0: 9:02.
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2: E aí, tudo bem com você? Eu sou Pedro Neto e começa agora mais uma edição do nosso Sertão Neja. Vamos recordar, matar a saudade, voltar no tempo. Muita moda boa pra você a partir de agora. Pode aumentar o volume começando. A gente começa recordando

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1: Ferreirinha, Tio Carreiro e Pardinho, Ronaldo Velho e Praiano, Zé Mulato e Cassiano, vou deixar esta casa, Bel e Caim, dando pontapé inicial no nosso sertanejo que volta já.
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2: 9:13.
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4: Estamos de volta no seu rádio. É o Sertão Neja pra você. Agora tem o Sérgio Reis.

0: jeito da fazenda de Simizé Goiano, Tombari Delei, Abel e Caim, Pinganiminho, Sérgio Reis. Eu volto já com mais uma da boa.
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2: 9:30.
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3: É isso aí, estamos de volta com Sertão Neja pra você. Vamos vir recordar com Barreirito.

0: fechar essa sequência, eu volto já.
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1: 9:44.
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6: Muito bem, muito obrigado você com o rádio ligado e curtindo a melhor programação. Tonico e Tinoco.

0: De Casa de Capim, de no Frank Moraí, João Mular Douradinho, Moreninha Linda, Tonico e Tinoco, que eu volto já.
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2: 10 horas e 1 minuto.
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4: É isso aí, tamo de volta, mandar um grande abraço pra você que tá ligado com a gente, curtindo o sertanejo no sítio, na fazenda, na chácara. Vamos ouvir, recordar com Léo Canhoto e Robertinho.

0: Legal em Santarém, Sonho de Caboclo, antes do Daniel, Mato Grosso e Matias, que de Bocadura eu volto já.
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3: 10 horas e 17 minutos.
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4: Estamos de volta, tá fazendo aniversário hoje? Parabéns, felicidades, muitos e muitos anos de vida. João Mulato e Patinho.

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0: Paladin, Divino Donizete, Lídia Irineu, João Mulato e Pardinho, Pagode da Hora. Obrigado pela sua sintonia, pela sua audiência. Eu fico por aqui. Valeu!
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2: 10 horas e 30 minutos.

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pessoal, chegou o Coração Sertanejo, e o sertanejo vai tomar conta da nossa programação, sim, sempre resgatando os grandes sucessos que fizeram parte da nossa história. Bora curtir o final de semana com muita alegria, juízo e responsabilidade. Eu sou o André Aguiar, eu tô prontinho aqui, vai ter aquela do trio Parada Dura, Teodoro Sampaio, Zezé com o Luciano e o Negro e Solimões.

0: E aí, galera, Safadão na área.
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3: 10 horas e 46 minutos.
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3: Coração, de volta! Calma, amigão, isso é coisa que põe na sua cabeça, é cheio de gelo!

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6: 11 horas e 1 minuto.
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3: O coração tá de volta com Ibis e Garra.

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Aô, Zezé, aô, Luciano, é o Coração Sertanejo. Fica com a gente aqui, que o Coração Sertanejo

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15: 11 horas e 17 minutos.
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17: É isso, tá de volta o Coração Sertanejo pra você. Vamos, gente! É um prazer estar neste momento contigo. Eu sou o André Aguiar. Vem que tem mais um bloco começando chique, hein? Com quem? Com a raridade do Daniel. Bora!
18: Cada um de vocês é precioso pra Deus. E a nossa vida é rara. Devemos dar valor a ela. Por isso, eu queria oferecer essa canção pra vocês. Que são uma raridade também, né? Não é? Anderson Freire, grande abraço pra você, cara. Não te conheço.

0: aqui é o João Bosco.
1: E aqui é o Vinícius.
0: Nós estamos aqui para desejar a todos vocês muito sucesso, muita paz e muita música do João Bosco e Vinícius.
1: Com certeza, valeu.

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3: 11 horas e 32 minutos.
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3: De volta, gente, de volta, Coração Sertanejo. Aô, bundão, gosto muito de Lei Dorivan.
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0: Mas é confusão na cama, que é isso, seu menino? Gente, coração tem mais, eu volto daqui a pouquinho, sai daí não.
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3: 11 horas e 49 minutos.
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7: É verdade, nós estamos de volta aqui. Sempre muito bom poder estar aqui em companhia para vocês, tá? Vamos lá para o nosso bloco final do Coração de hoje, começando com quem? Teodoro e Sampaio.

Coração de hoje. Obrigado, viu? A você que esteve com a gente no Coração de hoje. A gente se encontra aqui na programação. Um abraço todo especial do André Aguiar pra vocês. Valeu, pessoal. Valeu, gente. Valeu!

0: 12:02.
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0: eu acho que você tem que mandar aquela mensagem. Mas manda o que está no seu coração.
1: Porque se fosse eu falaria mais ou menos assim.
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2: 13 horas e 1 minuto.
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5: Opa! Fala aí, pessoal! Como é que tá você? Tudo certinho? Espero que sim, hein? Tamo chegando por aqui! Programa Top 10 Brasil pra animar o seu fim de semana!
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5: Tudo de bom pra todo mundo! Eu sou o Renato Neves, o seu amigão aqui do rádio, esbanjando alegria, simpatia, bom demais! Vamos lá então, trazendo a partir de agora as 10 mais tocadas nas principais paradas de sucesso Brasil e o mundo. Isso. Em décimo lugar, vem chegando, tem o som do Murilo Huff com Deixa Eu.

0: Música 5.
1: Em quinto lugar, tem o som do Luan Santana. Tá tocando muito essa daqui, viu? É promissora. Olho Marrom.

0: Isso é Maiara Moraes, é melhor que imaginei.
1: Intervalo pequeno, pessoal. A gente volta já já, trazendo muito mais músicas, muito mais animação e, é claro, muito mais você no ar. Eu conto com você, não sai daí não.
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2: Oi, já de volta, programa Top 10 Brasil, no melhor do seu rádio. Alô você, seja bem-vindo, seja bem-vinda. Satisfação reencontrá-lo através das ondas do rádio, nosso programão que vai ao ar todo fim de semana, aqui ó, na nossa emissora, na nossa rádio. Simbora que vem chegando o segundo lugar, tem o som do Gustavo Lima com Retrovisor, Medalha de Prata.
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0: Música 1.
1: Em primeiro lugar, medalha de ouro, tem Grupo Menos é Mais, com Pedro Pecado, participação da Simone Mendes. Aumenta o som, primeiríssima de hoje.

0: Bom demais da conta. São da Simone Mendes com o grupo Menos é Mais. Tá fazendo o maior sucesso, Pedro Pecado. Eita, pagodão bom, hein? Pra você que curte aquele pagodinho, isso aí é TDB, é tudo de bom. Pessoal, pausa agora no Top 10, porque agora a gente vai para o Top Mundo. As mais tocadas, Brasilzão afora. Aumenta o som, embarca nessa junto conosco.
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10. Finalzinho então do Top Mundo e a gente segue em frente no melhor programa do seu rádio. Valeu carinho, valeu a sintonia, valeu o acesso para você que nos acompanha pelo Radiosnet, pelo aplicativo, pelo site, através das redes sociais participando. Muito bom ter você junto conosco, as muitas e muitas mensagens que chegam ao final de semana. Valeu carinho! Vamos lá que tem mais! Agora vamos tocar as mais tocadas, as mais pedidas nas rádios, lá no YouTube, as mais visualizadas, no Spotify, as mais ouvidas, são as mais pedidas. Aumenta o som que vem, as últimas de hoje, no nosso Top 10 Brasil.

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1: Finalzinho do horário, pessoal. Acabou. Pois é, agora a gente se encontra só no próximo fim de semana, trazendo muita alegria, animação, descontração e o nosso jeito, né, de fazer FM que só a gente tem. Beijo, abraço, obrigado, valeu, sucesso pra todo mundo, que Deus te abençoe. Próximo fim de semana tem mais, hein? Beijo no coração!
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2: 13 horas e 52 minutos.
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2: 13 horas e 52 minutos.

0: 11:52.
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2: Alô, família sertaneja! Vambora começar mais uma empreitada! É mais um Parada Sertaneja que começa! Terceira semana, mês de maio! Vambora começar o programa de hoje! Pra

0: Opa! Aqui, nós não ferve o leite, nós bota fogo na vaca. Final da primeira meia hora, daqui a pouquinho o Negão volta e espera nós.
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2: 14 horas e 12 minutos.
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0: que pena! Chegamos ao final do Parada Sertaneja de hoje. Alô, meu povo, o nosso agradecimento. Fiquem todos com Deus e até a próxima, se Deus quiser. Tchau, obrigado.
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3: 14 horas e 37 minutos.

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2: 14 horas e 56 minutos.

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2: 15 horas e 37 minutos.

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0: 16:47.
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2: 18 horas e 57 minutos.

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6: 19:34.
7: Essa é pra vocês dois, né?

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